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É Amargo do Colono. 6 horas e 14 minutos.

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0: Agora, nesse momento, quero falar com você que está doente, desenganado pelos médicos, você que está endividado, desempregado, problemas com negócios, problemas com a família, problemas sentimental, você que está sendo vítima de feitiçarias, vícios, inveja, caminhos amarrados e nada está dando certo. Olha, dê um passo à frente com muita fé e procure mudar toda a sua vida, se libertar de todos os problemas, porque todo problema tem uma solução.
1: E agora vamos à carta de agradecimento dessa pessoa que obteve explicações, soluções e seus problemas foram resolvidos. E hoje encontra-se feliz e nos escreve para agradecer.
2: Da cidade de Vila Jacuba, no estado de Mato Grosso, chega a cartinha da consulente Eliene Valério. Na sua carta ela diz: certa vez fui na casa de um amigo para rezar um terço, pois aqui no interior do estado temos este costume. No caminho de volta, eu contei para minha amiga que estava passando por muitos problemas na minha casa com meu marido. Ela me aconselhou a procurar o mestre Manuel. Procurei o mestre e, graças a Deus, o meu lar foi restaurado. Hoje eu sou uma pessoa muito feliz ao lado do meu marido. Obrigada, mestre, pela paz que trouxe para o meu lar.
3: 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Vamos agora aos depoimentos e testemunhos de pessoas que procuraram o mestre Manuel para resolver seus problemas espirituais, que hoje se encontram felizes por ter conseguido alcançar a graça e resolver totalmente os seus problemas espirituais.
4: Como é seu nome?
5: Maria.
4: Maria. Maria, a senhora mora onde, dona Maria?
5: Vila Propício.
4: Vila Propício. Qual foi a bênção que a senhora recebeu aqui na casa através dos guias e dos trabalhos espirituais de luz?
5: Nossa, foi uma bênção que eu recebi. Nossa, que meu filho estava totalmente destemperado. Agora não, agora ele já não põe a família mais para correr de casa.
4: Ele estava muito violento.
5: Nossa senhora, estava violento demais.
4: E agora ele está calmo, graças a Deus.
5: Graças a Deus.
4: E os trabalhos espirituais de luz. E a senhora está feliz?
5: Né? Eu estou muito feliz. Nossa, graças a Deus.
4: Foi uma bênção, um milagre aconteceu, né?
5: Está acontecendo na minha vida. Que o dia
4: e a senhora também está sofrendo com isso, muito. Nossa. Não só a senhora, ele e toda a família, né?
5: E toda estava sofrendo, nossa.
4: Mas hoje a senhora está feliz, dona Maria.
5: Graças a Deus, estou muito feliz.
4: Nossa. E a senhora me procurou, né?
5: Eu procurei o senhor.
4: Com muita fé.
5: Muita fé.
4: Porque tem que ter fé.
5: Tem, né? Tem.
4: E a senhora veio com fé, fizemos trabalhos, né?
5: Graças a Deus.
4: Direitinho, e graças a Deus, hoje a senhora está aqui feliz.
5: Graças a Deus.
4: A senhora está emocionada, né?
5: Oh, nossa, porque o sofrimento nós estávamos vivendo.
4: E esse sofrimento acabou.
5: Do dia que eu vim aqui pra cá, que eu cheguei lá em casa, mas foi uma desavença, o irmão brigou com os outros, foi uma desavença. Agora, graças a Deus,
4: quietou tudo, tá todo mundo calmo, tranquilo, a família inteira feliz.
5: Graças a Deus.
4: Tá certo. Como é o nome da senhora?
5: Maria.
4: Mora em?
5: Em Vila Propício.
4: Está feliz aqui, agradecendo dentro do programa.
5: Agradecendo, seu Manuel.
4: Todo dia a senhora escuta?
5: Escuto, todo dia.
4: Na hora da oração?
5: Na oração, tô presente, tô orando também.
4: Graças a Deus, né? Eu fico muito feliz por isso
5: e
4: também,
5: que
4: viu?
5: O Manuel de Ogum existe na vida, que se não fosse, nós estaríamos perdidos. Nossa senhora,
4: mas a senhora está chorando aqui, está emocionada.
5: Estou emocionada.
4: Mas é assim mesmo. Mas está chorando hoje, mas é de alegria.
5: De alegria, graças.
4: Hoje a senhora está chorando, mas é de alegria, né,
5: dona
4: Maria?
5: De alegria, graças a Deus. Graças.
4: Está aqui dando testemunho, né, dona Maria, que mora em Vila Propício, né?
5: É.
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8: A cada novo amanhecer, encontro bem mais motivo para olhar para mim mesmo e dizer: muito obrigado, Senhor, por mais um lindo e maravilhoso dia. A partir desse momento...